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1: Olá, olá, olá, sejam bem-vindos. Está no ar mais um Beleza, o vosso programa de língua portuguesa de Basel e região. Está mais uma vez aqui no ar na Rádio X. Como sempre, aqui Rádio X são as 20 horas em ponto, 20.01. Provavelmente estão a ouvir-nos através da internet, através de www.radiox.ch ou através da Rádio Clássica em 94.5 FM. Aqui o sotaque português de Portugal, a Clara, eu mesma estou aqui mais uma vez do lado do microfone no estúdio para vos trazer uma hora em português. O nosso programa, como sempre, vai-vos trazer música lusófona dos vários países da nossa lusofonia, em particular hoje de Portugal e do Brasil. E vamos ter também, mais uma vez, uma convidada aqui no estúdio. Vamos ter a honra de falar com Lúcia Eberli, que nos vai falar um pouquinho dos seus livros. Ela é enfermeira de formação, terapeuta e escritora, mas ela é também escritora. Ela é autora dos livros Facetas da Personalidade e do livro Segredo Seguiço, A Razão de um Comportamento Diferente. Hoje vamos conhecer um pouco mais sobre estas obras, sobre a Lúcia e todo um pouco sobre ela e em torno destes livros. Por isso, é não perder o programa que vamos ter. E para terem tempo de irem buscar as pipocas, de se sentarem confortáveis no sofá, ou talvez ir aquele rapidozinho à casa de banho, vou-vos deixar primeiro com duas músicas. Vamos começar então o programa com música. Temos primeiro o cantor português Ciro, em dueto com Gisela João, com o tema Rio de Água, e logo a seguir vamos ter a voz incrível de Carminho com um clássico dela chamado Saia Rodada. Vamos então já já com música. Ciro e Gisela João, Rio de Água.

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0: E estamos de volta. Então, estava aqui já a conversar com a nossa convidada, a Lúcia Eberli. Olá, muito boa noite, Lúcia.
1: Olá, Clara, boa noite. Muito obrigada pelo seu convite. É uma honra estar aqui na rádio nesta noite.
0: Um prazer é todo nosso e a honra é toda nossa. Então, a gente estava aqui um pouquinho a falar de quem é Lúcia Eberli, não é? E também... dos seus livros e do contexto dos seus livros, e então queremos saber um pouco mais, porque, como tinha dito antes, a Lúcia é enfermeira de formação, mas também é escritora, e então eu queria saber como é que então a escrita entrou na sua vida.
1: É, Carla, na verdade, a escrita, ela sempre fez parte da minha vida. Desde criança, para eu entender os meus próprios conflitos, desafios, eu sempre escrevi. E tinha um sonho, não sabia como, de um dia escrever tudo isso, relatar todas essas minhas experiências, até para que outras pessoas pudessem se beneficiar de várias informações, de descobertas que eu obtive, né, através das minhas autorreflexões. Então, passaram-se os anos e eu sempre escrevendo, e um dia eu disse, eu vou fazer a conta de tudo isso. E quando eu deixei um pouco a minha profissão para trabalhar de outra forma, eu me senti muito isolada, né? E eu sempre gostei de conversar com muitas pessoas, então a forma com que eu consegui compensar foi escrevendo.
0: Uhum.
1: E alguém me disse, agora você vai ter que escrever algum livro, porque já tem bastante informações, né? E você não acredita, quando eu fui procurar todo aquele material, não tinha mais condições de fazer uma revisão, um resumo.
0: Uhum.
1: Então, você não acredita, eu escrevi em 3 dias e 3 noites, né, o primeiro livro, Facetas da Personalidade. Fiz o resumo na minha própria cabeça, né, de tudo que eu tinha vivido, de todas as reflexões, desafios, certezas, incertezas, e pronto, foi assim que chegou a ideia de fazer o livro, que foi no ano passado.
0: Uhum.
1: Eu fiz 2 vernissagens, uma em Berna, uma próxima a Berna, no cantão francês, e teve muito sucesso também, principalmente na língua alemã.
0: Uhum. Porque foi também o que vimos antes, lançou o livro tanto em português como na língua alemã.
1: Exato. Os livros, né, que foram traduzidos na língua alemã, eu tive uma surpresa, porque muitas pessoas que leram foram homens, né? Homens da língua alemã, homens que talvez moram na Suíça, que falam alemão. E pessoas que se beneficiaram muito em momentos difíceis na vida e me relataram e me deram um feedback maravilhoso. E esse é o meu propósito, né? Escrever para que as pessoas talvez se vejam também naquelas situações e possa ter alguns insights que possam libertar a sua alma de alguma forma.
0: Muito interessante, porque realmente os seus livros olham para temas diferentes. Sente que existe um fio que une os livros Facetas da Personalidade e O Segredo Suíço?
1: Sim, existe um fio. Eu diria que Facetas da Personalidade, ele vai muito na questão pessoal do ser humano. Já O Segredo Suíço, ele vai no autoconhecimento, mas mais focado no conhecimento para fora, que foi o que eu foquei, né, durante esses 26 anos de Suíça. E eu convivi com pessoas de várias nações que moram aqui, que nasceram aqui, os suíços. E principalmente na questão dos estrangeiros, eu percebia que existiam sempre muitas perguntas que não tinham resposta. E eu pensava, será que isso é aqui, no cantão onde eu moro? Mas aí eu conheci pessoas de diversas regiões. Depois eu conheci pessoas que eram da língua francesa na Suíça e de outras línguas. E eu percebia que os desafios, as incertezas, os dramas iam mesmo na mesma linha. E como eu sempre fui um pouco assim filosófica e sempre quis entender o porquê das coisas, então eu comecei a fazer essa avaliação empírica, diria, não uma avaliação científica, mas uma avaliação que se encaixa, né? Uhum. Eu fui procurando entender a base da cultura suíça, como ela foi formada, e cheguei a diversas conclusões que eu tenho certeza que poderá ajudar bastante pessoas que passam pelos mesmos desafios, sejam profissionais, sejam pessoais, sejam conjugais, sejam com si próprio.
0: Uhum. E Temos aqui também o livro Facetas da Personalidade, que fala das diferentes dimensões que somos. O que dessa imagem representa para si e que reflexão gostaria de dar para quem lê?
1: Sim, para explicar um pouco o que significa as facetas da personalidade, como eu consegui chegar a essa conclusão desse título, é que na minha vida eu começava a observar por que em algumas situações alguém me incomoda, uma pessoa que às vezes eu nunca vi na vida, e por que aquela situação me incomoda tanto, e por que isso, por que aquilo, né? Eu já estava nessa questão das terapias e... Por incrível que pareça, aquelas pessoas com quem eu tinha extrema antipatia ou que me incomodava, eu comecei a ver que o mesmo a dor dela era minha. Mas eu fiquei chocada, porque eu disse, mas como a dor dela é a mesma minha, se eu sou tão diferente dela? Então foi a ideia que eu tive de armar essa faceta. Nós todos temos facetas, só que nós somos atraídos por pessoas que compartilham da mesma dor que nós, com outra faceta. Às vezes uma pessoa totalmente diferente de mim, externamente, mas que no fundo tem a mesma dor. Então é aí que desenrola toda a história dessas facetas. E qual foi a segunda pergunta mesmo?
0: E das pessoas que leem o livro, qual é então a reflexão que gostaria de dar para elas? Sim. Você espera também que essas pessoas possam identificar da mesma maneira essas diferenças facetas na outra pessoa?
1: Sim, sim. As pessoas, a gente fica sempre fica tudo mais fácil quando você consegue identificar onde está a dor, onde está o problema. Porque quando a gente olha muito para o externo, as coisas ficam muito complicadas. Você não chega a lugar nenhum, você está perdido. Então eu faço muitas analogias nesse livro. Uma delas seria a floresta, né? Eu faço a analogia que nós deveríamos sempre olhar a floresta de cima. Por que deveria olhar a floresta de cima? Porque eu cheguei a essa conclusão da floresta também, porque eu gosto muito de passear nas florestas e lá eu faço as minhas reflexões. E um dia eu percebi que era mais fácil você ver a vida de cima da floresta, porque quando você vê de cima, você tem uma visão mais ampla do que você já aprendeu, quais são os seus pontos fracos, os seus pontos fortes, quais são os desafios que você ainda pode percorrer. E quando você olha de baixo, você pode observar, você olha de baixo a floresta, pode ter caminhos que você desconhece, você não sabe onde você vai chegar do outro lado. Então isso te assusta. Se você vê um empecilho na frente, uma árvore muito grande, de repente você tem medo. Um lado da floresta um pouco escuro, então tudo isso cria um zoom na sua vida que você não consegue mais ver a complexidade, né, que existe fora. E o que você também já conseguiu, você só consegue ver o problema. Então, eu aconselho a todas as pessoas verem desta forma. Isso é uma das analogias só que eu faço. Porque eu mesma, eu me prejudiquei muito na minha vida, porque eu olhava muito a floresta por baixo. Né? Quando eu cheguei na Suíça, eu tive muitos privilégios nas questões profissionais. Eu tive muitas ajudas, só que eu não focava o lado positivo. E o meu recurso, que eu não esqueci agora como diz em português. Né?
0: São 26 anos na Suíça, não é?
1: É o recurso, como diria. O recurso é o que você carrega já, né? Então eu focava demais o lado, mas eu não tenho isso, mas eu não consegui isso, mas isso está difícil. E como eu passei por isso, essas dores que poderiam ser amenizadas, eu gostaria que as pessoas que chegassem, as pessoas que já estão aqui, não só na Suíça, mas em qualquer lugar do mundo, como estrangeiro, que eles possam ter essa visão mais ampla e evitar tantos sofrimentos.
0: Fica aqui a reflexão da próxima, a Suíça, que oferece tantas árvores e tantas florestas. Da próxima vez não se esqueçam de chegar ao cimo da montanha e de verem então a floresta por cima. E temos então aqui o livro Facetas da Personalidade, também passa por temas como a infância, as relações e a imigração. Quais destas linhas gostaria de destacar hoje?
1: Eu Eu pensei muito, né, nessa questão aí. Eu acho que não existe essa separação aí. Eu sou muito da física quântica, né?
0: Uhum.
1: Infância, adolescência, idade adulta, é a fase de imigração. Eu acho que tudo se encaixa numa coisa só, né? Nós somos um só. Tanto é que eu trato muito as pessoas nessa questão da criança que a gente tem dentro de nós. E temos várias crianças, né? Essas feridas que não desenvolveram. Então, eu não consigo separar essas fases, né? Porque a dor que você carrega como imigrante é aquela dor que você já carregava dentro de si quando era criança, né? Só que com outra dimensão. Então, vai tudo junto.
0: O que é que a escrita permitiu ajudar a observar sobre a identidade e as suas mudanças ao longo da vida?
1: Para mim, a escrita é uma coisa inerente, né? Para mim, a escrita ela ajuda em todos os sentidos, na questão de reprogramação, né? Como eu comecei a estudar a programação neurolinguística, eu já fazia a minha própria reprogramação através da escrita, e isso eu faço todos os dias, de reavaliar, avaliar, reestruturar e fazer gráficos, diagramas, tudo sobre minha vida. Então, a escrita, para mim, que eu acredito que para muitas outras pessoas deve ser da mesma forma, é uma forma de autoavaliação, é uma forma de avaliar em que nível você está, como você deve chegar aos seus propósitos maiores. E principalmente foi uma fonte para mim na questão de trazer uma consciência do meu propósito maior de vida, que isso deveria ser o propósito de todos nós aqui, né? Porque sem esse propósito, do qual é o seu propósito maior na vida, nesta vida, a gente fica muito perdido. Então você começa a tomar caminhos, desviar, você não sabe por que vai ali, vai acolá. Alguém diz, faz isso, faz aquilo. E você, quando não tem essa linha na sua vida, que é o que a astrologia clínica faz, com que eu trabalho também, fica tudo muito mais difícil. Às vezes você vai tomar caminhos que não era para você tomar, vai perder tempo, vai adoecer, vai ter uma série de transtornos.
0: Bem, falou em astrologia clínica, é algo que estivemos brevemente aqui a falar, porque é enfermeira de formação, mas também expandiu um pouco daquilo que hoje em dia se entende como enfermeira e fez então vários cursos em terapias. Que tipo, diferentes tipos de terapias fez?
1: Eu trabalhei muitos anos na Suíça, né, como enfermeira formada, fiz especialização, tudo na língua alemã, mas depois nessa época que eu mudei de profissão, mudei de trabalho, então eu já tinha muito esse dom, né, de terapia, tanto é que quando eu chegava nos hospitais, nas clínicas, os pacientes sempre diziam, olha, quando a Frau Heberli chega, a gente já está melhor, né? Então essa questão energética, eu fui observando que a questão da energia faz uma diferença. Então eu adentrei nessas questões das terapias quânticas, terapias energéticas, que são as que as pessoas mais procuram, né? Quando me procuram. Depois foram as questões da programação neurolinguística, hipnose e uma série de outros tipos de terapias na questão quântica. Como as pessoas também que me procuravam sabem que eu sou enfermeira formada, que eu gosto dessa questão do físico, toma medicamento, não toma medicamento. Então, sempre trazia essas questões. Ah, o que é que você acha? Eu tenho isso, tenho aquilo. E eu amo também essa questão física. Não tão forte na questão farmacêutica, mas na questão da cura, da autocura de uma forma natural. Então, foi quando eu tive a oportunidade, através dessas terapias, de adentrar na ortomolecular, a aromaterapia, que eu já usava, eu mesma já tenho uma experiência muito grande na aromaterapia. E aí, juntou as questões físicas, espirituais, emocionais. E a astrologia entrou no final, porque eu já trabalhava com galáxias, né? Galáxias mais desenvolvidas do que aqui a Terra, que nos ajudam, inclusive. Trabalhava com a astrologia de uma forma inconsciente. Então, eu achei que seria de muito bom tom e iria ajudar demais se eu estudasse mais profundamente a astrologia clínica, a astrologia karmática, a astrologia medicinal, que é o que eu estou aqui no caminho.
0: E isto tudo vai poder, vai ter aqui algo relacionado com os livros, mas vamos esperar para a segunda parte da entrevista para sabermos mais. Para já vamos fazer uma pausa, vamos ouvir um pouquinho de música, mais uma vez em língua portuguesa, nos diferentes sotaques dos diferentes países. Vamos primeiro ouvir artistas de Portugal. Temos Diogo Pissarra em dueto com Pedro Bunhosa, com Amor de Ferro. E logo a seguir temos Criolo, artista brasileiro, com o tema Iemanjá Chegou. Vamos ouvir.

0: Estamos então, estamos aqui de volta para a segunda parte da nossa entrevista com a Lúcia Eberli. Estávamos aqui a conversar sobre a sua trajetória profissional e um pouco das terapias que faz, mas queremos ir um pouco agora ao segundo livro, O Segredo Suíço, A Razão de um Comportamento Diferente. O que é que despertou a sua vontade para escrever este livro?
1: O que me despertou mesmo foi ver tanto sofrimento dos estrangeiros na Suíça, né? Isso me impactava desde o início, desde que eu cheguei aqui na Suíça, que as pessoas falavam coisas, meu Deus, mas não é possível, por que isso, por que aquilo, por que que os suíços são assim, todo mundo, por que que o suíço é assim, por que o suíço é assado? E eu observava que, eu dizia, meu Deus, olha, tanto potencial, né, que poderia desenvolver na Suíça, porque é um país que abriga tantas pessoas de fora, tantas culturas, tanta riqueza, e por causa dessa falta de compreensão entre ambas as partes, gera tantos conflitos, né? Tantas divergências, tantos problemas, seja nas famílias, quando você casa com eles, seja na sociedade, seja nos trabalhos, os filhos que são filhos de ambas as partes. E isso foi uma das coisas que mais me ocupou durante esses 26 anos aqui na Suíça, desde o início. E eu dizia, não é possível, os suíços são filhos de Deus, são filhos, né, igual a todos, mas eu quero entender o porquê deles ser assim. E eu fiz esse estudo bem rebuscado, empírico, de observação intensa durante esses anos todos, e foi aí que eu coloquei no livro. Também abrangi muito a questão do Carl Jung, né, que era um suíço, né, o nosso grande psicanalista, e a proposta que ele tinha para a Suíça, né, para a questão não só da Suíça, mas do desenvolvimento humano em geral. Isso está também associado no meu livro. E também não só para os estrangeiros ter esse entendimento maior, né, para tornar-se a vida mais leve, a vida com mais compreensão, evitando tantas doenças, tantos transtornos psíquicos, tantos vícios, né, que geram quando você não consegue entender os problemas, você não consegue saber o porquê disso, o porquê daquilo. Isso dificulta muito a vida de uma pessoa. E para os suíços também, né, que o livro vai ser em breve, vai sair na língua alemã, posteriormente em francês também, para que eles possam também entender a outra parte, porque nós pensamos nos estrangeiros, mas eles também devem também ter as dificuldades dele de entender a imensidão de estrangeiros, cada um com uma forma de ver a vida que não é a deles. Então, esse livro propõe essa compreensão de ambas as partes, para que haja uma sociedade mais harmônica, para que haja mais entendimento e mais crescimento.
0: E temos também nas facetas, como tinha referido antes, que no livro As Facetas da Personalidade, que houve muitos suíços a ler e que houve, em particular, muitos homens a ler o livro em alemão, de língua alemã. As Facetas da Personalidade está representado na Feira do Livro de Frankfurt. Como é que recebeu esta notícia, assim, de ver o seu livro numa feira do livro do tamanho de Frankfurt?
1: Na verdade, ele já foi convidado para participar também da feira da Itália, né, de Turim. Ele já foi divulgado também em Amsterdã, recentemente. Vai agora para Paris em novembro, para Londres. Já foi feito podcast, várias coisas. Mas tudo bem, na questão...
0: Então, o que é que significa essa trajetória? Então, que este livro já tem?
1: Talvez por causa dos contatos que eu tenho, das pessoas que leram o livro, gostam, querem divulgar. E nessa questão aí de Frankfurt, quem me indicou foi uma colega com quem eu participei de uma revista aqui na Suíça. E ela era correspondente, colunista, como eu também. E como ela me conhecia, ela me convidou para apresentar o livro em Frankfurt. Eu não vou estar presencialmente nesse ano, mas o livro vai estar lá.
0: E quando vi então os dois livros juntos, O Segredo Suíço, A Razão de um Comportamento Diferente e As Facetas da Personalidade, que conversa havia entre estes dois livros, a relação entre os dois? Que ideia gostaria de deixar a quem nos acompanha?
1: Vai muito na questão da autorreflexão, do autoconhecimento, que é a base de qualquer ser humano aqui na Terra. É para isso que nós estamos aqui, para nos conhecer, para tentar entender os outros, porque todos somos um só, né? Todas essas energias que circulam aqui entre nós é para que haja harmonia. E essa questão, essa vai muito nessa linha aí do autoconhecimento do conhecimento do propósito maior da vida, né? Se você ler mais rebuscadamente, você vai começar a entender isto. Na época que eu escrevi o livro, eu não pensava ainda tão rebuscadamente na questão da astrologia, mas agora eu vejo e tenho uma certeza absoluta que nós temos também uma programação para a nossa vida. Nós não viemos aqui assim do nada, nós estamos numa embarcação, eu diria assim, que eu faço essa analogia também para os meus clientes, e que muitas vezes nós não temos ideia para que nós estamos aqui. Não valorizamos os desafios que estão aí para superarmos, perdemos oportunidades, saímos do barco achando desesperados quando as coisas estão difíceis, sem entender que aquelas dores, aqueles encontros muitas vezes dolorosos, são aquelas, justamente aquela questão que precisa ser superada para que tem a evolução. Então é esse aí o propósito, uhum, de entender o porquê estamos na embarcação, não ficar se comparando com a vida do outro, porque cada um tem um propósito para que todos possam chegar onde deve chegar, cada um no seu limite de conhecimento, de expansão de consciência.
0: Diria então que estes livros e a reflexão que vem deles podem ajudar as pessoas que os leem a enfrentar os medos?
1: Enfrentar os medos, ter insights sobre como sair de determinadas situações, talvez não como eu, porque cada pessoa tem a sua consciência, mas de alguma forma ter algum conteúdo para dizer, peraí, ela saiu desta forma, então eu posso me conduzir desta forma. Né? E a partir do momento que você vai sabendo conduzir melhor a sua vida, entender melhor, você consegue entender o outro também. Porque não adianta você querer entender o outro, querer ser boazinha para o outro, querer servir o outro, se você não consegue nem gostar de si própria, se você não consegue nem sair desse túnel, uhum, esse túnel escuro que muitas vezes a nossa vida apresenta.
0: Sem dúvida.
1: Com certeza, é isso.
0: E já estivemos aqui a comentar que é enfermeira de formação, mas que oferece as várias terapias que mencionou na primeira parte. Como é que a sua formação na área da saúde se relaciona com estas práticas?
1: Na verdade, eu acho que mesmo antes de estudar tudo e de praticar todas essas terapias, eu já praticava de uma forma consciente na minha profissão, né? Como eu falei no início, nessa questão energética. E o que eu aprendi mais foi que sem o amor não há cura. Porque antes de eu fazer tudo isso e de ter esses conhecimentos, eu já consegui fazer muitas coisas na minha vida com o amor. O desejo profundo da cura da outra pessoa. Às vezes não na cura física em si, mas na cura emocional. Aquela cura que não tem palavras, que a gente dá o toque, que a gente olha e a pessoa já se sente bem, já se sente curado, já se sente amado. Então, eu continuo fazendo essa prática do amor, né? Esse amor que eu praticava na minha profissão, que é o amor que eu coloco dentro das terapias onde eu faço, né? O amor ao próximo, como a si mesmo, como uhum, Jesus ensinou. Essa é a base de tudo. Uhum. Não adianta você ter todos os diplomas do mundo, não adianta você ter vários cursos, não adianta você ser conhecido se você não tem essa base aí do amor, o amor ao próximo.
0: E como entende a relação destas terapias com os tratamentos tradicionais? Vê então como complementos?
1: Se fala que é um complemento, né? E deve ser aceito dessa forma na nossa visão, né, mercantilista. Mas eu acho e tenho certeza que a medicina é uma coisa só. Não existe divisão. Você, se você vê a história antiga, os médicos, eles eram astrólogos, eles eram filósofos, eles eram psicólogos, eles eram tudo. Não tinha profissão, era uma coisa só, era uma coisa holística. E com o tempo, né, com os séculos, isso foi dividido. Por exemplo, nas igrejas, né, os padres, eles eram tudo. As freiras, eles eram tudo ali dentro. Então, chegou uma época... do iluminismo até que foi dividido. Vocês ficam com essa parte, a gente fica com a outra. Foi investido mais na questão da medicina clássica, por questões mercantilistas, políticas. Então, não é que é dividido. É uma coisa só. Mente, corpo, espírito. Só que nós não podemos, no momento, nós estamos caminhando, né? Para as pessoas entenderem isso, ver que não se trata só um braço.

0: prazer ter falado consigo. Obrigada por partilhar as suas ideias, os seus livros connosco. Mais uma vez, os títulos Facetas da Personalidade e O Segredo de Suíço, A Razão de um Comportamento Diferente, o primeiro em português e alemão e o segundo em português e brevemente em alemão também.
1: Um prazer, foi todo meu estar aqui, é sempre um grande prazer conhecer novas pessoas, compartilhar de informações tão preciosas, o prazer foi todo meu.
0: Igualmente. Bem, nós vamos continuar aqui no programa com mais música e voltamos mais perto do fim para nos despedirmos. Até já!

E tudo o que é bom acaba depressa, o Beleza está a acabar. A gente aqui deste lado despedimo-nos, mandamos um beijinho muito grande para todos os nossos ouvintes que se juntaram a nós esta noite, que ouviram aqui a entrevista com a Lúcia Eberli e que não precisam de ter saudades nossas. Nós estamos presentes nas redes sociais, procurem por nós em Beleza Rádio X e Beleza Rádio X Basel, no Instagram e no TikTok em particular, e teremos programas muito interessantes já nas próximas semanas, todas as quartas-feiras às 8 da noite aqui na Rádio X. Vamos ter entrevistas no próximo dia 21 de outubro, onde vamos receber a Clarissa Santos, no dia 28 de outubro onde vamos receber Luciana Oliveira e também no dia 11 de novembro com Paulo Almeida. Esperamos por vocês, tenham uma ótima noite, um beijo muito grande para todos, tchau tchau. Vou-vos deixar com os Clã e o tema Muito Amor. E tal como a Luciana Eberli disse, vamos tratar de nós mesmos e dos outros com muito amor. Até a próxima. Tchau. Beijo.

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